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1: O Vicente no está, suá.
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1: Candela. Yeah, yo, Gansa. Yeah.
2: Mami,